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0: 6h33.
1: Não pode esquecer de ninguém, né?

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2: 6h49.

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0: Será que vai ter replay?
1: Eu acho que sim, viu, só.
2: Olha que eu volto, hein?
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5: 8 e 14.
2: Vai!

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1: Bora, meus amores! Essa daqui é uma das queridas da galera, hein?

0: bate palmas que Lagosta merece, senhor!
1: Batista merece! Obrigado, meu amor. Que Deus...
2: Salvador! Minha segunda! Bora!
3: Outro beat danado, som que invade, pronto pra decolar. 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

0: Aí, Salvador! É a música do verão, hein?
1: É a música pra sempre, negão!
0: Se bateu a ideia.
2: Ah, velho. Amei demais.
3: Como é doido? 8h24.

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0: Sensacional.
1: Aninha, muito obrigado, viu?
2: Alô, Sônia Paredão! Alô, Sônia, carreta Pitbull!

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2: 8h57.
3: Voa, voa!

Deixa o bar chique. A sua alegria chegou. Galera do Piauí, amo vocês. Galera do Ceará, bom demais. Derruba. Esse é o repertório do carnaval. Netinho Balachique, a sua alegria chegou.

0: cerveja aí?
1: E tá gelada?
0: O homem apaixonado não sente fome.
1: Ele só sente sede, né?
0: Pode.
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1: Oh!

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1: 10h20.

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1: Muito obrigado, São Paulo!
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4: 10:26.
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1: 11 e 18.
2: Sérgio Pontiglar.
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1: 18.
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1: 19.
10: Nos teclados tem ele, Carlinhos Fofão.

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4: 11:22.

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1: 11:27.
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1: 11:29.

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1: 31. 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
1: 11:32.

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0: Homem é preso em flagrante ao tentar roubar, sabe o quê, Risadinho? Um vaso sanitário de delegacia no oeste da Bahia. Através aqui do site da TV Bahia, vamos conferir.
1: É muito corajoso, viu, Bia? Invadir uma delegacia para cometer um furto como esse. Mais uma vez, bom dia para você e a todo mundo que está nos acompanhando aqui no Bahia Meio Dia. Esta prisão foi realizada ontem pelas equipes da Guarda Civil Municipal do município de Riachão das Neves. As equipes da Guarda, elas receberam a informação de que um homem havia arrombado o portão, invadido a delegacia territorial de Riachão das Neves, que estava em construção. No local, Bia, ele tentou levar um vaso sanitário e também um carrinho de mão. Populares avistaram esta ação do homem, acionaram os agentes da GCM de Riachão das Neves. Os agentes foram até o local. O homem até tentou fugir, mas foi capturado pela Guarda Municipal do município e depois apresentado no complexo policial. Como eu falei, ele tentou furtar um vaso sanitário e também um carrinho de mão que era utilizado nas obras da delegacia lá de Riachão das Neves. O homem foi apresentado no complexo policial do município, está à disposição da justiça.
0: E coisa, Riachão das Neves aqui na Bahia. Imagina aí, um homem invadiu a delegacia para roubar um vaso sanitário.
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0: É coisa, viu? São 12h37 em Utinga, 12h37 na Bahia, 12h37 área policial. Muito obrigado pela audiência. Atenção, atenção, que você vai ficar sabendo agora mais informações da polícia. Girando, girando, girando, girando de primeira. Aqui você fica sabendo de tudo, 12h37.

0: Deixa o povo falar quem tá na linha.
1: Boa tarde, Eliseu. É Rosália. Falo aqui da Lagoa das Pombas. E o placar do jogo é 2-1 para a Argentina. Bom final de semana. Que Deus abençoe a todos.
0: Amém, amém. Obrigado. Tá aí anotadinho quem tá na linha agora.
2: Boa tarde, Eliseu. Boa tarde. Marilisa. É, estou mandando a mensagem. Aqui tá frio, nublado, frio. E se eu concorrer esses prêmios aí, depois você manda mensagem, que eu não estou ouvindo rádio.
0: Pronto, pronto, tudo bem. Está anotadinho também, Dona Maria, lá em Mulungu do Morro. Ela disse que não está ouvindo aqui, mas mandou a mensagem. Está valendo. Luciano.
3: Bom dia, Eliseu Aquino. Bom dia, Rádio Cultura de Utinga. Estamos aqui na cidade de Pires do Rio, no estado de Goiás. Mais uma cidade visitada aqui. É, nesse exato momento, temperatura em torno dos 27 graus, sem previsão de chuva, e estamos retornando para Goiânia, hoje na companhia do meu amigo policial civil Pedro, que é o cara. Um abraço aí a todos de Utinga, um abraço minha família, um abraço Eliseu, tamo junto, vamos nessa.
0: Obrigado, obrigado, bom trabalho para vocês aí. 12h40, seu Silvino, boa tarde.
4: César Barbado, César de Utinga, Deus Palpeba, Zé do Rádio, lá do Bonito, Adriano, aquele Buriti, Seu Roque, aqui na Barrinha, Mário Souza, aí na Barrinha. É, Eliseu, é pra cada jogo aí, eu quero 3 para Espanha e 2 para Argentina. Ela seria perder, que ela está muito ousada. E aí, Eliseu, aqui está fazendo muito frio. Está no fafiar danada. E hoje vai ser o sol libinando, depois voltou a esfriar. Está um frio desgraçado, o vento frio. Está tendo aquele vento frio danado, que ninguém pode estar dentro de casa. Um abraço para você aí.
0: Um abraço, meu amigo, seu Silvino. Imagina, seu Silvino está sentindo frio com aquele jaleco, rapaz. É, com couro de jacaré, imagine, viu? Jaleco com couro de jacaré. Imagina se o Silvinho tá sentindo frio. Quem não tem um jaleco desse, hein, risadinha? É, um abraço, boa sorte pelo placar do jogo aí, seu Silvino. Direto ali da Barrinha. Abraçar nosso amigo Adriano do Ovo de Codorna, também ouvindo a nossa programação. Pessoal na Praça da Feira. Seu Rosalvo, já tomou a vitamina, já tomou o Polimax, já tomou aí o Bioamargo Laranja, seu Rosalvo. Dona Deta, Adriana, Val, muito obrigado, Sidney, seu Efigênio, seu Zé Carlos da Segunda Ponte. Todo mundo de rádio ligado, ouvindo a programação aqui do Jornalismo Cultura. Nosso carinho, nosso abraço. Mais informações chegando de primeira para você, onde quer que...

0: esteja, viu? Muito obrigado mesmo, muito obrigado pela sintonia. Quem está na linha agora, já vamos girar a área policial, chegando de primeira para você. Você já vai conferir com a gente agora.
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0: Girando a área policial de primeira.
2: Ah, tudo bem? No ar, três fatos em um minuto desta sexta-feira, 17 de julho. A delegacia de Dias d'Ávila investiga a morte de Ana Vitória Costa de Santana, de 19 anos, assassinada no bairro da Concórdia em circunstâncias ainda desconhecidas. A Polícia Civil informou que diligências e oitivas estão sendo realizadas para identificação da autoria e motivação do crime. Seis policiais militares são alvo da Operação Vínculo, deflagrada pelo Ministério Público da Bahia em conjunto com a Secretaria da Segurança Pública e a Polícia Militar. Três foram presos até o momento. Os agentes são investigados por duas mortes no bairro de São Marcos em setembro do ano passado. Duas pessoas morreram hoje pela manhã após um acidente de moto na Avenida Dorival Caymmi, em Itapuã. Os corpos do motorista e a passageira foram encontrados próximo ao canteiro central da via. Há duas versões: que o motorista teria perdido o controle do veículo e que pode ter sido provocado por uma tentativa de assalto. Esse foi o Três Fatos em um Minuto de hoje.
0: Valeu, Gomes Nascimento, aqui para você.
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4: A informação está aqui.
0: Muito obrigado pela audiência. Tudo isso aqui em nome, gente. Estamos trabalhando aqui em nome também da vitamina.
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0: Muito bem, muito bem, muito bem, muito bem, muito obrigado onde você estiver ouvindo a nossa programação. É de primeira para você, aquele abraço, aquele carinho todo especial. Aqui é Cultura,

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2: TV Bahia, mais informações chegando. 11ª Coordenadoria Regional da Polícia do Interior, 11ª Corpim. Vamos ouvir as matérias chegando para você. Do outro lado, muito obrigado pela audiência.
3: Usados no tratamento da obesidade e também do diabetes. Durante a ação, foram cumpridos 11 mandados de busca e apreensão e também foram apreendidas 200 canetas emagrecedoras, avaliadas em cerca de R$64 mil. Carlos Augusto fala ao vivo agora do Complexo Policial de Barreiras e traz atualização. Esse caso que já virou uma febre, digamos assim, Carlos, em todo o país, a venda dessas canetas que geram muito mal, inclusive.
4: Exatamente, Bia. Eu estou na sala do delegado Leonardo Mendes, a gente estava conversando informalmente, né? E eu dizia a ele que estava realmente na hora, né? Da polícia tomar um tipo de atitude como a que tomou hoje, porque o que a gente está sabendo de pessoas, a quantidade de gente que anda tomando esse medicamento de forma indiscriminada, não é brincadeira, viu? Leonardo, a operação está andando, mas já tem resultados assim extremamente positivos e assustadores também, né? Bem-vindo.
5: Obrigado. É, com certeza, né? Essa é uma operação denominada de Operação Narciso, onde a Polícia Civil do Estado da Bahia combate a venda ilegal de medicamentos que trazem, não é? Uma situação extremamente complicada para aqueles que fazem uso, porque esses medicamentos são medicamentos clandestinos, são medicamentos ilícitos e que são indiscriminadamente vendidos à população aqui do oeste da Bahia e de toda a Bahia. Na verdade, isso é um fenômeno no Brasil, infelizmente.
4: Agora, o que a gente conseguiu perceber, inclusive graças à gentileza do senhor, umas caixas extremamente bonitas, bem apresentáveis, que dá a imaginação, para quem não entende, que o medicamento é plenamente eficaz, né? E ilícito. Na verdade, não é bem isso, né?
5: Exatamente. Não é? É um medicamento que é vendido de forma ilegal, é um medicamento que expõe, não é, aquele que utiliza a um risco enorme de vida. Eu posso arriscar dizer isso a você. É um medicamento que as próprias empresas, que estão ainda em estudos avançados, mas não ainda liberados pelos seus órgãos fiscalizadores, fazem esse aviso. Mas infelizmente a gente tem pessoas que insistem na prática de uso e de venda desses medicamentos.
4: Doutor, e pessoas já foram presas aqui em Barreiras?
5: Sim, pessoas foram conduzidas, não é? Nós cumprimos hoje 9 ordens judiciais de busca e apreensão. Tivemos a apreensão de um farto material. Para você ter uma ideia, essa apreensão está avaliada em aproximadamente R$160 mil, devido ao valor alto desses medicamentos, que são de forma clandestina importados, não é, de outros países. Esses alvos estão à disposição da justiça para que prestem os esclarecimentos necessários e venham a ser responsabilizados pelo ato ilícito praticado.
4: E a operação continua, doutor?
5: Continua, sim. Nós precisamos entender a forma com que esses medicamentos chegam aqui na nossa região para que a gente possa alcançar aqueles que realmente são os responsáveis por essa distribuição desses medicamentos aqui, não só na Barreiras, mas em toda a região e toda a Bahia.
4: Ok, muito obrigado, então, doutor Leonardo Mendes, né? Sempre muito gentil nos atendendo, passando as informações necessárias para a gente levar para a população. Então,
2: tá aí as informações. A operação Narciso, Polícia Civil cumpre 11 mandados de busca e apreensão contra comércio clandestino de canetas emagrecedoras na cidade de Barreiras, aqui na Bahia, no oeste baiano. 12h48.
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2: Mais informações, o povo quer falar, mandando o placar do jogo, decisão da Copa do Mundo. Quem será que vai acertar o placar, hein? Dona Guiomar.
9: Vai ser 2 a 0. Ou 2 a 1. Para a Argentina.
2: Pronto, a gente tem que escolher ou 2-0 ou 2-1, viu, dona Guiomar, ali do Sítio Recreio, ouvindo também o nosso jornalismo. Muito obrigado, dona Guiomar. Decida ou 2-0 ou 2-1. Tem que ser um placar só, né, dona Guiomar? Um abraço aí, pessoal do Sítio Recreio, né, rapaz? Na rua próxima ali a Juazeiro, ouvindo a nossa programação. Mais informações chegando, girando. Vá mandando seu áudio, participando. Helenita Oliveira. Um abraço para você também, Helenita.
10: Oi, Eliseu, bom dia. Helenita, da Catarina Portela. Eliseu, tudo bem? Espero que sim. Eliseu, o placar do jogo, para mim, vai ser 4-3. 4-3 para a Argentina.
2: 4-3 para a Argentina, em 7 gols na final, será? Mas está anotado aqui, 12:50, região de Miguel Comon, lá na Macaúbas. Alô, Gabriel.
11: Bom dia, Eliseu, e todos os ouvintes da Rádio Cultura de Otinga. Dessa vez, eu vou mudar o palpite. Eu vou para a Argentina, 3-2. E aqui na Macaúbas, foi muito frio essa noite, mas agora o sol está brilhando. Não está muito quente, mas está sempre ventando. Ok, Fábio Gabriel.
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2: É o Fábio Gabriel de Macaúbas e Miguel Comon vindo a gente, a região inteira. Tá fazendo frio hoje, hein, rapaz? É frio para todo lado, é assim mesmo. Estamos no inverno, né? Estamos no inverno, 12:51 e o
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Aqui você fica sabendo de tudo, 12 horas 53 minutos, 12h53.

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2: O Corpo de Bombeiros Militar do Amazonas deu continuidade nesta quinta-feira ao trabalho de resfriamento dos tanques da empresa Inova no Distrito Industrial de Manaus, após um vazamento de gás estireno ocorrido na quarta-feira. Segundo a corporação, um superaquecimento acionou as válvulas de segurança, evitando uma explosão. O vazamento provocou um forte odor de gás na região do Distrito Industrial e em bairros próximos. Por medida de segurança, 20 escolas estaduais e municipais tiveram aulas suspensas. 10 empresas do polo industrial da capital amazonense interromperam as atividades e liberaram os funcionários. Nesta quinta-feira, o secretário da Defesa Civil do Amazonas, Coronel Mauro Freire, informou que alertas foram enviados aos celulares da população como medida preventiva de segurança.
3: São alertas de orientação. Saiu no primeiro momento um alerta de atenção com relação ao gás que estava em vazamento e no segundo momento nós tivemos umas orientações que foram passadas pela Defesa Civil.
2: O comandante-geral do Corpo de Bombeiros Militar do Amazonas, Coronel Orleilson Muniz, afirmou que neste momento apenas vapores de água estão sendo liberados pelas escotilhas de segurança. Ele também explicou como será a atuação das equipes nas próximas horas.
4: O comitê de crise, ele vai se manter ativado e nós estimamos que o problema, ele será completamente resolvido em 24 horas.
2: O gás estireno é um produto químico incolor e com forte odor, que é utilizado na indústria como matéria-prima de plásticos, borrachas e resinas sintéticas, que podem causar irritações nas vias respiratórias e dos olhos, além de sintomas de tontura e fadiga. De acordo com a Secretaria de Estado de Saúde, 107 pessoas deram entrada em unidades de saúde em decorrência do vazamento de gás. Dessas, 103 já receberam alta, 3 permanecem internadas e uma morte está sob investigação. A recomendação é evitar permanecer nas proximidades das áreas industriais. Aos moradores da região, orienta-se a abrir as portas e janelas e desligar ventiladores e aparelhos de ar-condicionado para favorecer a circulação natural do ar. Da rede de rádio Encontro das Águas, Alfredo Azeli, para a Rádio...
5: Ok, Alfredo, obrigado. 12h54 em Utinga. Atenção que um caminhão foi roubado na região de Barra Oeste Baiano. Detalhes com ele, Ezequias Dourado.
6: Tenho pressa para esta informação. Ok, coloque aí a imagem desta carreta. Caminhão é roubado. Barra, próxima a nós aqui. Já não pertence à 14ª Coordenadoria, porque Barra já está na região de Bom Jesus da Lapa. Ficou longe, né? Para quem sempre usa mais a região de Irecê. Então tá aqui a placa BZK8D35. Tá o telefone de contato 75 99279148. As informações que uma quadrilha organizada rendeu o motorista desta carreta. Estava carregada, não sei qual foi o produto. Eu tô aguardando aquilo que eu disse. Ficou difícil a gente pegar as informações de Barra, porque sempre caía na 14ª Coordenadoria, não vem mais para cá. Então foi tomado de assalto, não sei se o motorista apareceu. O motorista foi levado pela quadrilha, a carga também. Não sei até então, se vocês souberem aí, avisa a gente, porque a família está preocupada com esse cidadão trabalhador, esse guerreiro da estrada, que teve a infelicidade de ser rendido e assaltado, e não sei o estado dela.
5: Aí, de primeira para você também, um abraço, Ezequias. Um caminhão foi roubado na região de Barra Oeste Baiano durante a ação de uma quadrilha organizada. O motorista foi rendido e levado pelos criminosos. Rapaz, que situação. 12h56 em Utinga.

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3: Uma hora.
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15: De volta, 13h04, eu vou com você até 1h30 e você vai mandando áudio também no Tarde Total para você concorrer. Atenção, 3 pacotes do Café Utinga, a vitamina Polimax e uma camiseta da Vigora para quem acertar o placar da decisão de domingo da Copa do Mundo, hein? 759-9207-4717.
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15: Ainda em meio à Copa, Brasileirão volta com 2 partidas.
18: Em meio à expectativa da grande decisão da Copa do Mundo entre Espanha e Argentina, o Campeonato Brasileiro retornou 19ª rodada com 2 partidas. O Santos perdeu para o Botafogo no Rio de Janeiro por 2-1 e o Vasco da Gama foi até Salvador e perdeu para o Vitória por 1-0. A rodada prossegue nesta sexta-feira com 3 jogos. Tem às 19h30 Bahia e Chapecoense em Salvador, 20h Fluminense e Bragantino no Maracanã, Mirassol e Grêmio também às 20h no interior paulista. A rodada vai prosseguir na terça-feira com Atlético Mineiro e Bahia às 19h na Arena MRV. Na quarta-feira, 4 partidas. Curitiba e Palmeiras, Chapecoense e Flamengo, Internacional e Cruzeiro, São Paulo e Atlético Paranaense. Teremos outros 2 jogos na quinta-feira, Botafogo e Vitória, Corinthians e Remo. Lembrando que no sábado tem a decisão do 3º lugar da Copa do Mundo, envolvendo França e Inglaterra às 18 horas. A decisão da Copa do Mundo acontece no domingo, 16h, Espanha e Argentina. Da Rádio Nacional em Brasília, Bruno Mendes.
15: Valeu, Bruno. Amanhã é a decisão do 3º lugar. França e Inglaterra, domingão. E aí sim é a decisão da Copa do Mundo. Argentina e Espanha. Na sua opinião, quem ganha o jogo, o placar do jogo, mande pra cá. Grave seu áudio, seu nome e endereço. 759-9207-4717. A gente, para o comentarista Vasconcelos, o Paulo César, o PC, a decisão entre Espanha e Argentina coloca à frente 2 estilos de jogo. Vamos ouvir os comentários.
19: Contra a Argentina, como é que você define essa final?
20: Olha, Helder, eu te diria que você tem de um lado a razão espanhola e do outro lado a emoção da Argentina. A razão espanhola pode ser traduzida no controle do jogo, na eficácia da troca de passes, num jogo que não se abala independentemente do que apresenta o roteiro. A paixão argentina. Basta olhar o que a Argentina já viveu nessa Copa do Mundo. Jogos decididos na prorrogação, jogos decididos depois do tempo regulamentar. Vamos ver, dentro desse tipo de situação, razão e emoção, quem é que vai levar vantagem.
19: Quem pode desequilibrar, hein, na sua opinião?
20: Eu te diria que do lado da Argentina é óbvio que é Lionel Messi, e do lado da Espanha, esse jogador, um adolescente, fez 19 anos agora durante a Copa, que eu acredito que vai jogar, que é Lamine Yamal. Eles podem ser, o Messi tem sido para a Argentina, e o Yamal até agora ainda não fez a Copa que dele se espera, mas esses dois personagens podem sair da final da Copa maiores do que eles já são.
19: A gente já pode dizer que o Messi é o craque dessa Copa, não?
20: Então, essa é uma questão muito interessante, porque a Copa do Mundo jamais teve algum jogador eleito o melhor da Copa com 39 anos de idade. Mas se eu votasse nesse colégio eleitoral para definir o craque da Copa, o meu voto seria para o Lionel Messi.
15: Aí os comentários, a expectativa desse jogão de bola que vai acontecer no domingo. Era bom se fosse o Brasil, mas infelizmente, né, rapaz, ficou a desejar, né, a nossa seleção brasileira. Só daqui a 4 anos, né, só daqui, esperar mais 4 anos para ver o que vai acontecer. 13 horas e 18 minutos, aliás, 13 horas e 8 minutos, da maneira que está a seleção brasileira, se não tiver uma mudança aí na forma de contratar jogador, de chamar jogador, de convocar jogador melhor, aí, meu amigo, não tem jeito, né? Fica difícil, né? Muito difícil. 13 horas e 8 minutos, 1:08 da tarde, aqui você fica sabendo de tudo, com certeza. Vamos ouvir os áudios. Quem é que está na linha aqui? Tem uma pessoa ligando, não atendemos o telefone. É o Júnior, né, que mandou aqui uma mensagem, Júnior. Isso, você fala de onde, Júnior? Vamos ouvir o áudio aqui do Júnior, o que é que ele diz aqui. Vamos conferir o áudio dele.
10: Joaquim, boa tarde, aqui é Gilmar. Eu queria botar um placar aí no jogo da Espanha e Argentina. Pode ser?
15: Pode, com certeza. Por isso que ele ligou aqui, rapaz. Manda áudio. Manda áudio, seu endereço também, viu, meu amigo? Seu endereço e seu nome completo, por favor, para você concorrer numa boa. Tem mais áudio chegando aqui. São 13 horas 9 minutos. 13 horas 9 minutos. Aqui é para a programação Tarde Total, né? Pronto, aqui é para o Tarde Total. Alô, Reinaldo, meu amigo.
21: Boa tarde, Eliseu. Eu vou apostar, Eliseu, no Argentina perde de 1 a 0. A Espanha
15: ganha de 1 a 0. Pronto, é o Reinaldo Peba, meu amigo. É João Evangelista, boa tarde.
22: Olá, Eliseu, boa tarde. E aí, tudo bem por aí? Eliseu, eu quero participar desse placar hoje aí do jogo. Hoje não, que é de domingo. O meu placar hoje aí é 2-1 para a Argentina. E aí você manda um alô para nós aqui na Fazenda Boi Branco, viu? E uma boa tarde aí para vocês.
15: Muito obrigado, seu João, Fazenda Boi Branco, lá na região do Bonito, rapaz. A sintonia também é Rádio Cultura. Muito obrigado. Alô, Gel do Rádio, meu amigo. Boa tarde, Gel.
23: Olá, Eliseu, boa tarde a todos. Boa tarde os ouvintes da Rádio Cultura de Utinga, por aqui, Gel do Rádio, ao vivo, diretamente de Bonito. E nesse domingo tem final da Copa do Mundo, né? Espanha e Argentina, jogão que você vai curtir, os ouvintes da Rádio Cultura. Eliseu, o meu palpite para esse jogo aí é 2-1 Espanha. 2-1 Espanha. É o meu palpite aí para esse jogo, tá ok? Aproveitar e mandar um abraço especial para toda a minha família, todos que estão ligadinhos aí no Jornal Voz do Povo.
15: Valeu, Gel, eu tô com a Espanha também, viu, Gel? Vamos aguardar que dê Espanha, viu? Muita gente apostando na Argentina, eu vou ficar com a Espanha também, não vou resolver o placar do jogo. Alô, Guiguinho, trazendo as novidades do esporte utinguense. Guiguinho, boa tarde.
24: Boa tarde, Eliseu, boa tarde a todos os ouvintes da Rádio Cultura. Passando aqui para informar, né, Eliseu, que hoje tem uma grande reunião, né? Hoje nós vamos botar em pauta lá a discussão de regulamento, tabela dos bairros, né? Vai acontecer aí a segunda edição, né, do campeonato de bairro e rural do nosso município, né? Já tinha mandado convite no PV de cada um, mas reforçando aqui, né, que a rádio é a potência, né? Convidando cada um de vocês hoje, cada representante dos bairros de Utinga, da zona rural, para vir participar dessa reunião a partir das 16 horas na Prefeitura Municipal de Utinga. Estamos no aguardo aqui. Agradecer aí, né, o apoio da Prefeitura Municipal de Utinga, em nome do prefeito Átila, do vice Talmo, nós da LDU, sempre à frente do esporte, trazendo o que há de melhor para o nosso município. Desejar uma boa tarde a todo mundo, que Papai do Céu possa proteger cada um de nós hoje e sempre em nossas vidas, viu? E vamos lá para mais um campeonato de terrão agora, viu, Eliseu? É terrão, Eliseu. O gostoso agora é o Terrão, voltou de novo. É a segunda edição.
15: Boa sorte a todos. A reunião é hoje, hein, Guinho, na prefeitura. Boa sorte a todos vocês também que fazem o esporte funcionar aqui na cidade de Utinga, Bahia. Muito obrigado, hein, gente. 13 horas, 13 minutos, 1:13 da tarde. É um Jornalismo Cultura.
0: Um abraço, pessoal, ligado aqui em toda a região de Utinga. A você que não perde a programação, o programa Voz do Povo, nosso abraço especial. 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
15: Se Deus quiser, 13 horas, 15 minutos, vamos ouvir a opinião do Caio Ribeiro. O Messi, Caio, é protegido pela arbitragem na Copa do Mundo? Ele vai responder para você agora.
1: As coisas, né? O Messi, ele é protegido pela arbitragem, sim. Ele poderia e deveria ter sido expulso naquela solada na primeira fase. Tem alguns lances em que eles são muito mais tolerantes com o Messi do que com outros jogadores. Mas neste caso específico, ele merece ser eleito o melhor jogador do mundo, porque é absolutamente assombroso o que ele tem feito aqui nos Estados Unidos. Se a Espanha ganhar e o Lamine Yamal acabar com o jogo, eu aceito que dê para o menino. Agora, se a Espanha ganhar sem o protagonismo do Yamal, aí eu daria para o Messi.
15: Aí, as opiniões, vamos aguardar esse jogão de domingo. Quero ver a sua opinião aqui, você de Utinga, da Chapada da Bahia, do Brasil. Você que está do outro lado aí, qual é o placar do jogo da final da Copa domingo, hein? Claudiane, lá de Brejo Grande, Miguel Comon, diz aí o placar, Claudiane.
2: Boa tarde, Eliseu, a Espanha aí, 3-1 na Argentina.
15: 3-1 Argentina, tá valendo o último placar, tentou 3-0, ficou com 3-1, não é isso? Não é isso, Claudiane, 3-1. É isso aí, 1:16, quem tá na ali, Ivone, do Caetano de Lagedinho.
4: Boa tarde, Eliseu, aqui é Ivone do Caetano, o placar do jogo vai ser 2-0, Eliseu. 2 para a Argentina e 0 para a Espanha.
15: 2-0, 2 Argentina.
4: Infelizmente.
15: É isso aí, tem que apostar em um, não é? Boa tarde, meu nome é Gilmar de Vasconcelos Souza, moro em Wagner, Bahia. Aqui ele manda áudio, por favor, meu amigo, mande áudio, grave um áudio aí, por gentileza. Grave um áudio, estamos aguardando, daqui a pouquinho termina o jornal, mas na sequência teremos o programa Tarde Total, que você que não conseguiu gravar agora, envie de uma boa para o Tarde Total, tá bom?
5: Boa tarde, Eliseu, Ondas do Caetano, o placar do jogo é 2-1 para a Espanha.
15: 2-1, Ondas do Caetano, muito obrigado, Ondas. Caetano, também de Lagedinho, que audiência maravilhosa lá na região de Lagedinho, Ivone já participou também. região de Rui Barbosa participando. Quem é que está na linha agora? Quem é que fala? É Rosália da Lagoa das Pombas.
3: Boa tarde, Eliseu. É Rosália, falo aqui da Lagoa das Pombas. E o placar do jogo é 2-1 para a Argentina. Bom final de semana, que Deus abençoe a todos.
15: Pronto, está anotadinho aqui, 2-1 Argentina. 1:18, hein, Utinga?
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15: 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Ó, gente, cidade pesqueira no Pernambuco recebe festival dedicado à cultura do estado.
6: A cidade de Pesqueira abre a partir desta sexta-feira a terceira edição do Festival Pernambuco Meu País, que vai percorrer vários municípios do estado. O festival é um evento multicultural, itinerante e gratuito que leva shows, teatro, dança, circo, literatura, artesanato e oficinas para a população pernambucana. Este ano, a circulação percorrerá 8 municípios até o dia 30 de agosto. Em Pesqueira, localizada no agreste do estado, mais de 10 polos com diferentes iniciativas movimentarão a cidade até o próximo domingo, como técnicas de artesanato, oficinas literárias, exposições, vivências de danças populares e feira de economia criativa. O polo em frente à prefeitura da cidade receberá apresentações ao longo destes 3 dias, sempre a partir das 3 da tarde. No polo País das Brincadeiras, na Praça da Rosa, serão encenados 3 espetáculos infantis, começando a partir das 2 da tarde. Outro destaque da programação para esta sexta-feira será o cortejo de brincantes, com concentração a partir das 4 da tarde, na Praça Comendador de Die, no bairro Pitanga. E terá a participação de vários grupos e coletivos culturais, entre eles, Bloco Carnavalesco e Cultural Caiporas de Pesqueira, Boi Cara Branca de Limoeiro, Companhia Frevarte, Cortejo Camarão dos Bonecos Mirins de Olinda e o Maracatu Estrela Brilhante de Garaçu. O segmento com os shows musicais será no Pátio de Eventos, localizado em frente à Catedral de Santa Águeda. Nesta sexta-feira, a partir das 19h30, a programação abre com o espetáculo homônimo Pernambuco Meu País, seguido dos shows de Joyce Alane, Valdones, Dorgival Dantas e Tarcísio do Acordeon. Durante o final de semana, passarão pelo palco Banda Ave Sangria, Paulo Miklos, Troça Carnavalesca Pitombeira dos Quatro Cantos, Marrom Brasileiro Convida Nuno Germano, o baiano Léo Santana, entre outros. No Instagram, @ Festival Pernambuco Meu País, é possível acessar os detalhes da programação. Após Pesqueira, as cidades de Salgueiro, Gravatá, Arco Verde, Bezerros, Serra Negra, Buíque e Caruaru são os próximos destinos do festival. Da Rádio Nacional em São Luís, Madison Euler.
15: Ok, Madison, 13h21, deixa o povo falar, quem está na linha agora.
7: Ô, Eliseu, boa tarde, amigo. Aí é da Rádio Cultura M, não é isso? É, meu nome é Gilmar de Vasconcelos Souza. É, eu moro aqui na rua Antônio Jardim, Wagner, Bahia. E o meu placar aí, 1-0 Espanha. Beleza, amigo?
15: Beleza. Viu, Gilmar? Boa sorte pra você, viu? Tá tudo anotadinho aqui. É, rapaz, 1-0 Espanha, viu? Imagine um gol aí. Aos 47 do segundo tempo, domingo, 1-0 Espanha. Imagine, vai estremecer o mundo, o planeta, né? 1-0 Espanha aos 47 minutos do segundo tempo. Rapaz, um abraço, viu, Gilmar? 13h22, Congresso tem último dia de trabalho hoje.
8: Esta sexta-feira é o último dia de trabalho no Congresso Nacional antes do recesso parlamentar. Até 31 de julho, todas as sessões em plenário, reuniões de comissões e demais atividades na Câmara dos Deputados e no Senado Federal estarão suspensas. Questões prioritárias que aguardam votação ficarão para o segundo semestre. Entre os principais projetos adiados está a PEC, que reduz a jornada de trabalho para 40 horas semanais e prevê o fim da escala 6x1. Já aprovado pela Câmara e que espera apreciação do Senado. Outro projeto é o PL da misoginia, que equipara ao crime de racismo o ódio contra as mulheres. As atividades legislativas serão retomadas na primeira semana de agosto, mas o calendário eleitoral deve reduzir o ritmo das votações. O presidente do Senado, Davi Alcolumbre, já anunciou que antes das eleições de outubro, o Senado fará duas semanas de esforço concentrado. A primeira em agosto, entre os dias 10 e 14, e a segunda entre 31 de agosto e 3 de setembro. Essas datas devem coincidir com os esforços concentrados na Câmara. A ideia é garantir a aprovação de propostas pelas duas casas legislativas na mesma semana. Da Rádio Nacional em Brasília, Ana Lúcia Caldas.
15: Ana Lúcia Caldas, 13 horas 23 minutos, 1h23 da tarde. Novas regras tornam mais rígidas a publicidade de bets.
9: Começam a valer nesta sexta-feira novas regras que tornam mais rígida a publicidade de bets, as apostas online no Brasil. Agora será obrigatório exibir alertas sobre os riscos associados ao jogo, de forma parecida com o que acontece nas propagandas de bebidas alcoólicas e cigarros. São frases de advertência como: Ministério da Fazenda adverte, apostar pode causar dependência, apostar faz você perder dinheiro, ou aposta não é investimento. As mensagens deverão ser exibidas na horizontal de forma clara e legível, ocupando no mínimo 10% da área do anúncio. As regras foram determinadas pelos Ministérios da Fazenda e da Justiça e Segurança Pública. Além disso, será considerada abusiva toda publicidade direcionada a menores de 18 anos. Está proibido ainda o uso de imagens, personagens ou linguagem que possam atrair esse público, assim como a veiculação de anúncios em ambientes como escolas e locais de atendimento infantil. Da Rádio Nacional em Brasília, Renato Ribeiro.
15: 1h27, finalizando o Jornal de Hoje, de volta agora, meu amigo, minha amiga, na segunda-feira, a partir das 11h30 da manhã. Você continua mandando áudio, o placar do jogo, a final da Copa do Mundo entre Espanha e Argentina, Argentina e Espanha. Automaticamente você concorre à vitamina Polimax, uma camiseta da Vigora e três pacotes do café Utinga. Fique com a gente, tá bom? Que daqui a pouco eu retorno com o programa Tarde Total.
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1: 1:32.
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0: 1:45.
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0: 1:45.
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0: 1h47.
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5: 12:17.
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5: Cultura 12:18.

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0: 14:34.
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0: Gente, olha a hora, agora faltando 15 minutos, 15 para as 4 da tarde. 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
1: Boa tarde, Eliseu, aqui é Ivone do Caetano. O placar do jogo vai ser 2-0, Eliseu. 2 para a Argentina e 0 para a Espanha. Mas felizmente.

0: Esse é o Zezo, na tarde mais gostosa do rádio, você curtindo numa boa. Zezo, com certeza, olha a hora, 10 minutos para as 3, no oferecimento casasfreire.com, aqui eu me sinto em casa, supermercado Martins, mania, mania, mania de vender barato, é supermercado Martins.
1: Eliseu Aquino, o locutor simpatia do rádio.
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1: 12:57.

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1: 2:58. 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
1: 12h59.
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0: Atenção para o top de 5 segundos.
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0: 3:01, 3:01, Chapada em Notícias. Salvador ganha novo ponto de observação de baleias jubarte. 3:01. Começou nesta sexta-feira em São Luís do Maranhão o Festival do Reggae Raiz. As inscrições para o FIES terminam nesta sexta-feira.
1: Interessados em participar do processo seletivo do segundo semestre do FIES, o Fundo de Financiamento Estudantil tem até às 11h59 da noite desta sexta-feira para fazer a inscrição. O processo deve ser feito online, pelo Portal Único de Acesso ao Ensino Superior. São mais de 75 mil vagas em quase 1.300 universidades particulares. As vagas que não foram preenchidas na seleção do primeiro semestre também serão oferecidas. Para se inscrever, é preciso ter feito qualquer edição do Enem a partir de 2010 e ter atingido a nota média igual ou superior a 450 pontos, bem como não ter zerado a redação nem ter participado como treineiro. O financiamento é voltado para estudantes bem avaliados no Sistema Nacional de Avaliação da Educação Superior e contempla quem comprovar renda bruta familiar mensal per capita de até 3 salários mínimos. Na seleção para a modalidade FIES Social, 50% das vagas são reservadas àqueles que comprovarem renda familiar por pessoa de até 0,5 salário mínimo e com inscrição ativa no CadÚnico. Pré-selecionados para esta modalidade podem financiar até 100% dos encargos, cobrindo os valores das mensalidades. Vale lembrar que estudantes pré-selecionados e beneficiários para bolsas parciais de 50% do ProUni, o Programa Universidade para Todos, também podem se inscrever no FIES. Para isso, devem concorrer a vagas do mesmo curso e turno em que possuem a bolsa. O resultado da seleção para o FIES será divulgado em 30 de julho. As listas de espera saem entre os dias 7 e 24 de setembro. Sob supervisão de Leila Santos, da Rádio Nacional no Rio de Janeiro, João Barbosa.
2: A temporada de avistamento de baleias jubartes no litoral brasileiro acontece anualmente quando elas deixam a região da Antártida e percorrem milhares de quilômetros até as águas quentes do Oceano Atlântico para procriar e cuidar dos filhotes. Entre junho e novembro, é possível ver milhares destes mamíferos gigantes na costa de várias cidades brasileiras. Em Salvador, o projeto Baleia Jubarte, em parceria com o Museu Náutico da Bahia, passou a oferecer mais um ponto de observação à distância no Farol da Barra. Os moradores e turistas poderão acessar as dependências do museu entre 9 da manhã e 5 e meia da tarde para observar as baleias que realizam espetáculos naturais de nado e mergulhos ao longo da orla soteropolitana com o auxílio de binóculos. O alto da Torre do Farol fica estrategicamente na entrada da Baía de Todos os Santos, considerado pelos especialistas um excelente ponto de avistamento das jubartes, que na fase adulta podem atingir até 16 metros de comprimento, podendo pesar cerca de 40 toneladas. No museu, além de avistar baleias, o público poderá visitar a exposição Salvador das Baleias, que apresenta a relação da capital baiana com a espécie desde a caça predatória iniciada ainda no período colonial, trazendo também informações sobre pesquisas, características das baleias, conservação marinha e o turismo de observação. A mostra ficará em cartaz até 11 de outubro. Além da capital baiana, o projeto Jubarte tem pontos de observação, inclusive com passeios de barco, na Praia do Forte, Caravelas e Itacaré, na Bahia, além de Vitória, no Espírito Santo, e Ilha Bela, em São Paulo. Segundo o Instituto Baleia Jubarte, a espécie migra anualmente para os mares antárticos para se alimentar durante o verão e retorna para nossas águas no inverno e primavera para se reproduzir e cuidar dos filhotes. Uma jornada de ida e volta de quase 9 mil quilômetros, transformando o litoral brasileiro em uma vitrine natural para apreciá-las. Da Rádio Nacional em São Luís, Madison Euler.

0: São Luís do Maranhão, conhecida como a Jamaica brasileira, sedia o Reggae Raiz, intercâmbio cultural que reúne personalidades, artistas e pesquisadores que cultuam o movimento reggae no Maranhão e na Bahia. Cerca de 65 representantes do cenário do reggae baiano já estão na capital do Maranhão e vão participar até domingo do evento criado para fortalecer a relação dos dois estados que compartilham muitas conexões do ritmo jamaicano. Tanto no Maranhão quanto na Bahia, o reggae acabou ganhando suas particularidades em sonoridade, dança, dentre outras características, mas sem deixar de ser mais um ponto de resistência da identidade, da ancestralidade negra e da cultura afro no Brasil. Amantes do reggae, artistas, empreendedores, colecionadores de vinil, influenciadores digitais, coletivos e militantes da cultura regueira participam da programação, que inclui visitas ao Museu do Reggae, ao Mercado Público, à Praça do Reggae e aos tradicionais bares de radiola da capital maranhense, locais que contribuem com a preservação e a difusão da cultura regueira. A iniciativa do intercâmbio é encabeçada por Albino Apolinário, presidente do bloco Reggae o Bloco e fundador do primeiro bar de reggae do Pelourinho, e por Ademar Danilo, jornalista e diretor do Museu do Reggae do Maranhão. Neste sábado, os convidados baianos e o público em geral participam do Rasta Reggae Festival, na Nova Matuto Show, que recebe as bandas jamaicanas The Gladiators, The Gables, além da lenda do reggae, o também jamaicano Horace Johnson, que se apresenta pela primeira vez no Brasil. São Luís é reconhecida oficialmente por lei federal, publicada em 2023, como a capital nacional do reggae. Da Rádio Nacional em São Luís, Madison Euler.
1: Ok, Madison Euler, 38, muito obrigado.
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1: Participe com a gente, mande seu áudio, quem está na linha agora, boa tarde, placar do jogo de domingo.
3: Muito boa tarde, Eliseu, aqui é a Jô, do Colobrol. O placar do jogo para domingo é 2 para Espanha e 1 para Argentina.
1: Beleza, obrigado pela participação. 3:10, meu amigo Zé Batista da Lagoa Bonita. Qual é o placar do jogo, Zé?
4: Boa tarde, Eliseu. Aqui é Zé Batista da Lagoa Bonita. Eu acho que o palpite para esse jogo aí, dessa final aí da Copa, vai ser 3 para a Espanha e 0 para a Argentina. A Argentina vai sair pra cima aí dos meninos que dá o baile aí da Espanha aí, vai acabar sendo nego expulso aí. E aí a Espanha vai aproveitar e fazer 3. 3-0 pra Espanha, Zé. Valeu, tenha uma boa tarde.
1: Valeu, Zé, obrigado pela participação, boa sorte! Olha a hora.

0: Boa, Eliseu. Boa tarde, amigo. Aí é da Rádio Cultura M, não é isso? É, meu nome é Gilmar de Vasconcelos Souza. É, eu moro aqui na rua Antônio Jardim, Wagner, Bahia. E o meu placar aí, 1-0 Espanha. Beleza, amigo?
1: Boa tarde, Eliseu. Aqui é Ivano do Caetano. O placar do jogo vai ser 2-0, Eliseu. 2 para a Argentina e 0.

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7: Legal, olha a hora, 3:18. Eu vou com você até as 4 e você participando com a gente. Placar do jogo domingo, hein? Espanha, Argentina, final da Copa do Mundo. 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Tá valendo a vitamina Polimax, 3 pacotes do Café Utinga e uma camiseta da Vigora. Participe com a gente.

0: maravilhosa.
1: Priscila, gente, obrigada pelo carinho, pelo convite. Viemos diretamente de...
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0: Legal, 24 minutos para as 4, tá valendo a sua participação. Domingo é a decisão da Copa do Mundo, eu quero saber de você o placar do jogo, hein? Placar do jogo, meu amigo Peba.
1: Boa tarde, Eliseu. Eu vou apostar, Eliseu, no Argentina perde de 1 a 0. Espanha
0: vai
1: ganhar de
0: 1 a 0. Pronto. Beleza, Peba, tá anotadinho aí. Olha a hora, 24 minutos para as 4.
2: Eu não consigo entender. Está guardando pra quê esses troços sem valor?
0: Boa tarde, Rosália.
3: Boa tarde, Eliseu. É Rosália. Falo aqui da Lagoa das Pombas. E o placar do jogo é 2 a 1 para a Argentina. Bom final de semana, que Deus abençoe a todos.
0: Amém, amém, amém. Valtemir, boa tarde.
4: Boa tarde, Eliseu. É, Eliseu, esse jogo, sei que

0: parece que chegou aqui, não sei se é o sinal da Vivo que reagiu um pouquinho, ou se foi a internet.
1: Beleza, obrigado, obrigado, obrigado. Pessoal da Vila Paraná, com internet, sem internet, mas tá ouvindo a cultura, hein? É a Rádio Joga Longe na região. 23 minutos para as 4 da tarde. Onde você estiver, obrigado pelo carinho, pela sintonia.

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0: 1354.
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0: 3h56.

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1: 417.
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1: 419.
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1: 4h33.
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0: 4,50.
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3: 4:54.
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0: Busta Serrote Divulgações, o mural de Serrolândia.
1: Mais uma!
2: A fábrica.
1: Essa daqui é daquelas que separa os homens dos mineiros, rapaz.
2: Escuta aí, ó.

0: Alcione, Carreta Pitbull, Ana Sá Transformes, RG Paredão, Carreta, olha só.
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